0: Este foi um mega mix do cantor, compositor e produtor Steve B. Spring Love. A original é de 88 e este mega é de 96. A porto-riquenha Cynthia Endless Night, de 1988. E antes, o ator que protagonizou a série Miami Vice, de 84, e passou uma temporada como backing vocal e dançarino de Steve B antes de tentar a carreira solo. Coro, There Are You Tonight, de 1989. O Noel, com o single de estreia Silent Morning, de 1987, são batidos nas festas flashback, né? E ele quase morreu devido a um acidente que sofreu em 2020. E hoje ele vive com sequelas na Pensilvânia com a sua família. E ainda passou neste bloco o Information Society, What's on Your Mind, de 1988, onde a frase Pure Energy é o sample da voz de Leonard Nimoy, que interpretou o Spock em Star Trek. Vou deixar o link dele no Face do programa, para quem quiser ver. E a tecladista e percussionista, que fazia parte até daquele logo do Information, a Amanda Kramer, ficou somente 2 anos na banda, saindo em
1: 1988. 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
0: Na sequência, aquela salseira. Vai bater nas caixas da Pô FM a cantora, compositora e performer de Los Angeles, Gavin Turek, Is the Light, de 2017.

0: Esse foi o som do DJ e produtor russo Andrew Benson, em parceria com a cantora e compositora revelação de 2016, Elvi. Feel Again, de 2018. E passou na agulha do Transitions, a Arlena Aron. Nantory, de 2016. E rolei também o Deep Jack, com Mr. New, com a Cristina, do What You Want, de 2022.
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0: E agora, abro este último bloco com reedit de respeito pro som do casal Arsford e Simpson. Dance Forever, original de 79 e essa versão de 2012. Arsford, falecido em 2011, era o letrista, e a Simpson, a compositora e arranjadora da dupla.

0: e bateu redondo um cover para o Commodores de 1981, feito pelo Rubber People, Lady, You Bring Me Up, de 2020. E ainda toquei o Wally e Jerry com o Key Pins, Breaking, There's No Stopping Us, original de 84, e essa versão é de 2025. FM. Aí já era, amigos, encerrando mais uma edição do Transitions. Obrigado aí pela sua sintonia e audiência. Agora fique aí com a houseira do volume 12 e do 0.0 e um grande abraço.
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3: No Na Tela agora, destaque é RJ Decker, investigador privado, a nova série que tem muito suspense, investigação policial e mistério, além de cenários sensacionais. A trama acompanha ele mesmo, RJ Decker, interpretado por Scott Speedman, um ex-fotojornalista que viu a sua vida virar de cabeça para baixo ao passar um tempo na prisão, sem poder voltar para

0: criada por Rob Dougherty, o mesmo nome por trás de sucessos como Medium e Elementary, a produção mergulha num universo de corrupção, crimes excêntricos e um calor tropical que esconde segredos em cada esquina. RJ Decker, investigador privado, está em destaque no Disney Plus.
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8: Olá, boa noite. Começa agora aqui pela PUC FM volume 12. O melhor da house music e suas variações. Quezinho por aqui até às 11 da noite na produção e nas mixagens.

12 FM, o hino. E hoje a gente vai lá pra trás, um flashback daqueles. A partir de agora é House Music na veia. Vamos ouvir coisas diferentes. Chega desse blá blá blá de sempre. O rolê hoje é por aqui.

0: e Old Cap, Eating Good. Agora o destaque, o hino, volume 12 FM.
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0: Volume 12 FM. Agora a gente foi na essência. Bem lá atrás com um flashback de responsa. Phil Fearon and the Galaxy. E o single Dancing Tight, lançado em 1984 pela gravadora Insign Records no Reino Unido e pela Island Records na Europa e na América do Norte. O álbum inclui vários singles de sucesso como Dancing Tight, que é essa já de background, What Do I Do? E

0: volume 12 Anthem e o single Dancing Tight de Phil Fearon and the Galaxy. E sendo assim, a edição de hoje chega ao fim. Mas sexta-feira, a partir das 10 da noite aqui pela Pool, volume 12. Espero você. Até lá. Beijo, abraço, tchau.
1: 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Cuide-se bem com essas dicas.
2: Muitas pessoas aplicam a vitamina C na pele pela manhã, mas não sabem que o verdadeiro segredo está em combinar esse produto com o protetor solar. Enquanto o filtro solar bloqueia a entrada dos raios do sol, a vitamina C age como um escudo interno, neutralizando os danos da luz que consegue passar. Essa dupla dinâmica trabalha em equipe para evitar o aparecimento de novas rugas, flacidez e manchas difíceis na pele do rosto. Usar os dois juntos todos os dias garante uma proteção muito mais completa contra a poluição e os raios solares. Cuide da sua pele hoje para mantê-la jovem por muito mais tempo.
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Paulinho Ribeiro chegando pelas ondas digitais da Pool FM, no comando da nave 0.0. Vamos iniciando a partir de agora a nossa missão espacial imaginária e trazendo até você as músicas do momento, as produções relevantes do universo Dance Underground e suas vertentes. Nossa tripulação conta com o DJ Tony Caldera, aqui nos nossos estúdios em São Paulo, junto com Caio Eduardo na regimentação técnica e Marcelo Tibério na direção geral. E da Filadélfia, Estados Unidos, Newton Rabelo. E o nosso WhatsApp é aberto para você participar com a gente nessa viagem. 943244662, código 11, São Paulo. Aumente o volume, se

Essa é mais uma que você confere na programação diária da Pool, hein? Clássica de Sugar Hill Gang, Rapper's Delight, agora nas mãos de Dave Lee e a sua Dave Love Lee, Sir Shot Mix. É Xanadu and Sweet Lady, aqui no 0.0. E Tony Caldeira já se preparando para assumir o comando dos turntables digitais, trazendo altas aí no seu set mix. Chegando mais uma produção relevante do universo Dance Underground para você aqui, a vez é de Beat Rivals e Cathy Brown com Can't Stop.

Bom, hoje ele começa um pouquinho diferente, trazendo um lançamento de 1996. É. Momento que a gente abaixa as luzes agora aqui, pra viajar de montão aqui junto no set do Tony Caldeira. Você, nós daqui, você daí, ok? É Corinna Joseph com Live Your Life With Me. Pode aumentar o volume, que aqui você não passa vergonha. Vamos lá. Você que tá baixando aí, ô Caldeira? Hã? É da música mesmo, né?

0: the Deep FX, Darren Cross. You're on the Rhythms Mix, but I'm gonna let me know. Conferindo nossa altitude imaginária, alô, base.
1: 0.0 spacecraft.
0: Hi.
1: At 500,000 meters altitude.
0: Thank you so much. 500 km de altitude imaginária, vamos seguindo com o Set Mix e Mr. Tony Caldera, aqui da Zero.

Tony Caldera por mais esse set mix elegantíssimo, como sempre, né? Fechando aí com Junior Bonaccio, Melody Daniels e Stephanie Cook com Unconditionally.

0: nos preparando pra nossa reentrada na atmosfera. Alô, base, quanto tempo estaremos de solo? Alô?
1: 3 minutes and 42 seconds.
0: Thank you so much. Chegaremos em 3 minutos e 42 segundos.

0: precisa saber. Leitura em voz alta entre pais e filhos nos primeiros anos de vida tem um impacto direto no desenvolvimento da linguagem, da empatia e da atenção, segundo um estudo publicado pela Journal of Pediatrics.
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0: precisa saber. Existem bibliotecas infantis em lugares inusitados. Camelos levam livros a vilarejos no Quênia. Na Noruega, existem barcos biblioteca. No Brasil, ônibus levam leitura a comunidades ribeirinhas.
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0: sempre.
1: Quem é que não lembra de Camp Rock? Camp Rock 3 chegou com tudo pra fazer aquela energia musical que a gente gosta, né? Depois de 16 anos do confronto icônico entre Camp Rock e Camp Star, os Jonas Brothers estão de volta ao lugar onde tudo começou. Desta vez, Shane, Nate e Jason retornam como músicos veteranos. Eles perdem a atração da abertura da turnê de retorno e, para resolver o problema, decidem transformar o famoso acampamento musical num palco de audições pra encontrar novos talentos. O filme introduz uma nova geração de artistas, com destaque para Sage, uma jovem determinada a conquistar a vaga. A trilha sonora é sensacional sempre, né? Pop, country, K-pop e até R&B, mantendo o espírito da franquia, mas trazendo um frescor atual. Camp Rock 3 está liberado no Disney+.

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1: Dormir bem não serve só para descansar as pernas cansadas, mas é a hora em que o cérebro faz uma faxina pesada. É durante o sono fundo que a nossa cabeça limpa toda a sujeira e o estresse que juntou ao longo do dia. Dormir pouco deixa a memória fraca, aumenta a irritação, faz a gente esquecer coisas simples da rotina. Desligar a televisão e o celular mais cedo ajuda a mente a desacelerar e a ter um descanso de verdade. Faça da sua noite de sono um momento sagrado para acordar no dia seguinte com a cabeça leve.
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2: 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O Brasil celebra o Dia Nacional do Livro Infantil em 18 de abril, data de nascimento de Monteiro Lobato, pioneiro da leitura infantil brasileira com o universo do Sítio do Pica-Pau Amarelo.
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4: Olá, meus queridos e queridas. Vocês sabiam que as orelhas do seu gato dizem muito sobre o que ele está sentindo em cada momento? Pois é, orelhas erguidas e levemente viradas mostram que o felino está totalmente relaxado. Já as orelhas viradas para trás ou achatadas indicam medo, alerta ou frustração. Então fique de olho nos sinais do seu bichinho para entender exatamente o que ele precisa.
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0: 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O Tribunal Superior Eleitoral encerrou a ação apresentada pelo Partido dos Trabalhadores para revisar o cálculo do Fundo Eleitoral de 2026. A decisão foi tomada por unanimidade após o próprio PT desistir do processo. Com isso, o TSE liberou 2 bilhões e 300 milhões de reais que estavam retidos e correspondem a 48% dos recursos distribuídos aos partidos, de acordo com o tamanho das bancadas na Câmara dos Deputados. O cálculo permanece considerando 68 deputados eleitos pelo PT em 2022. Na divisão total do fundo, o PL ficará com a maior parcela, de cerca de 881 milhões de reais. O PT receberá aproximadamente 615 milhões.
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1: História, drama, investigação policial, ó, quer mais? Mulheres de Azul, a série mexicana que está arrebentando e ganha sua segunda temporada agora. A série vai até 1971, acompanhando Maria e sua equipe, a primeira força policial feminina do México. Nessa nova temporada, Maria agora promovida a tenente e vive o dilema de obedecer às regras rígidas da corporação. A grande virada dessa nova temporada de Mulheres de Azul é a conexão das novas mortes com o massacre estudantil de Tlatelolco, ocorrido em 1968. Mulheres de Azul.

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1: O Conselho Nacional de Trânsito, o CONTRAN, aprovou novas regras para a fiscalização da Lei Seca. Segundo a SECOM, a Secretaria de Comunicação da Presidência da República, não foi criado nenhum tipo de infração nova. O que mudou foi a atualização de procedimentos que já existiam desde 2013. As novas regras definem critérios para a triagem dos motoristas, para os testes de álcool e outras substâncias psicoativas ou para retestes. Uma mudança importante é que o resultado do primeiro teste na triagem tem caráter só orientativo e não pode gerar multa sozinho. Se o motorista alegar que consumiu algo que deixa resíduo de álcool na boca, como bombom de licor ou enxaguante bucal, um novo teste precisará ser feito.
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2: Hora de mais um Music Delivery aqui na Pool, sempre com um set especial para você. Exige já obrigado aí pela sua conexão. E você também pode ter a Pool aí no seu celular. Vai na loja de apps do seu celular. Você vai buscar por Pool FM, encontrou. É só fazer a instalação. E aí você vai poder ouvir a Pool também. Em casa, no trabalho, na caminhada, enrolando no trampo, onde quer que você esteja, com a Pool aí no seu celular. Aqui é o Jeff Fernandes mixando e apresentando aqui. E First Choice abre esse set de anos 80. Original é de 77. E esse remix é de 1983 de Chef Bad Bone. E remixou aí quase todo mundo no

0: Este é o Music Delivery Carol Williams, Love Is You. O sample dessa música seria usado em 2000 no Spiller Groove Jet, lembra? Também North End, com Happy Days de 81, produção de Arthur Baker, que produziu Africa Bambaataa, New Order, Freeze, Planet Patrol e também fez a produção musical do eterno Sessão da Tarde, Curtindo a Vida Adoidado. Com a icônica dublagem do Niso Neto, o seu Ptolomeu da escolinha do professor Raimundo. O filho do Chico Anísio também, né? Você que tá reclamando aí que eu não falei. Antes, Jermaine Jackson com Burning Hot, de 80. Também de 80, o Brothers Johnson com Stomp. Ainda Change, The Glow of Love. Vocais aí vários, hein? Nesse projeto aí, o Change, que é um projeto italiano. Mas teve locais de Jocelyn Brown, Deborah Cooper, Luther Vandross, James Robinson, Lisa Fisher, entre outros. Isso aí lá pela década de 80, né? Essa música, inclusive, é de 1980. First Choice com Dr. Love, remix aí de Shep Pettibone. O original de 77 e esse remix de 83. Este foi mais um Music Delivery. Acabou. Ah, que peninha. Mais sets mixados aqui na Pool, 10 da manhã, 2 da tarde e 8 da noite, de segunda a sexta-feira. Lá no Instagram, estou lá com minha linda face, minha linda cara, no arroba JFVoice. E no YouTube estou no arroba JeffFernandes007, Jeff com dois Fs, 007, bom, James Bond. Lembre-se, se estiver ouvindo a Pool por um site ou aplicativo que não o oficial da Pool, você vai fazer o seguinte, você vai na loja de apps do seu celular, vai buscar por Pool FM ou se não, direto no site poolfm.com.br. Fechado? Valeu pela conexão. Até o próximo.
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1: Oi, gente, tudo bem com vocês? Chegamos na metade da semana, uma feliz quarta-feira. Hoje, dia 19, é o Dia Mundial da Fotografia, Dia Nacional do Ciclista e também Dia do Artista de Teatro. Parabéns, meus amigos! O Mundo Verde tá no ar. Vamos à dica de hoje. Pagar por ar na conta de água é um prejuízo que você pode evitar facilmente dentro de casa. A válvula bloqueadora impede que o ar encanado movimente o hidrômetro, registrando só a água. Fácil de encontrar em lojas de hidráulica, o aparelho reduz custos de forma rápida e eficiente. Um investimento simples na quarta-feira que faz toda a diferença no seu orçamento familiar.
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5: A leitura em família fortalece vínculos afetivos, melhora a comunicação e cria memórias que duram a vida toda. Estudos mostram que crianças que leem com os pais têm melhor desempenho escolar.
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1: O presidente da China, Xi Jinping, disse que apoia os países da América Latina na defesa da independência e autonomia. Ele rejeitou interferências externas nos governos da região e afirmou que cada nação tem o direito de escolher seus próprios parceiros comerciais e diplomáticos. A declaração foi feita durante recepção ao presidente do Equador, Daniel Noboa, que fazia uma visita de Estado a Pequim. Os dois conversaram sobre cooperação em energia, mineração, infraestrutura, finanças e inteligência artificial. A fala veio dias depois de a Reuters noticiar que os Estados Unidos planejam pressionar países a escolherem lados na corrida de IA com a China. O chanceler chinês Wang Yi também já havia defendido a soberania brasileira e pedido colaboração em IA. Em julho, a China convidou o Brasil a entrar na WIICO, a Organização Mundial de Cooperação em Inteligência Artificial, mas o Brasil ainda não deu resposta.
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1: Meus queridos, vocês sabiam que o calor do sol é o grande vilão por deixar amarelo o plástico dos seus eletrodomésticos? Pois é. E para evitar essas manchas chatas, mantenha aparelhos brancos bem longe das janelas e do sol direto. Guarde itens menores como mixers, liquidificadores e batedeiras sempre protegidos dentro dos armários. Assim você preserva a beleza do seu ambiente e faz seus utensílios durarem por muito mais tempo.
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2: Fala, meus amigos da Pool Web Radio. Que legal, cara. Puxa vida, eu vi essa rádio crescendo na internet. Eu vi essa rádio tocando músicas maravilhosas, como sempre acontece, né? 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Um abraço a todos. Valeu, parabéns.
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0: 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Em junho de 2026, o número de empresas inadimplentes no Brasil bateu recorde da série histórica da Serasa Experian. Mais de 9,1 milhões de CNPJs estavam com dívidas, somando 232,9 bilhões no total. Esse número é 16,67% maior do que o de junho de 2025. A economista-chefe da Serasa, Camila Abdelmalak, aponta os juros altos como um dos principais fatores. A taxa Selic está em 14% ao ano, encarecendo o crédito. Ela também destaca que a economia está desacelerando, reduzindo o faturamento das empresas. No ano passado, o país registrou recorde de pedidos de recuperação judicial.
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0: Que não lembra de Camp Rock? Camp Rock 3 chegou com tudo pra fazer aquela energia musical que a gente gosta, né? Depois de 16 anos do confronto icônico entre Camp Rock e Camp Star, os Jonas Brothers estão de volta ao lugar onde tudo começou. Desta vez, Shane, Nate e Jason retornam como músicos veteranos. Eles perdem a atração da abertura da turnê de retorno e, para resolver o problema, decidem transformar o famoso acampamento musical num palco de audições pra encontrar novos talentos. O filme introduz uma nova geração de artistas com destaque para Sage, uma jovem determinada a conquistar a vaga. A trilha sonora é sensacional sempre, né? Pop, country, K-pop e até R&B, mantendo o espírito da franquia, mas trazendo um frescor atual. Camp Rock 3 está liberado no Disney Plus.
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1: A Confederação Nacional dos Transportes, a CNT, lançou um plano de infraestrutura voltado aos candidatos à presidência da República. A CNT representa 198 mil empresas e estima que o Brasil precisa de 2,03 trilhões de reais em investimentos para superar os gargalos de logística, o equivalente a 16% do PIB de 2025. O plano inclui 2.837 projetos, com as ferrovias concentrando a maior fatia, 1,1 trilhão de reais. A Confederação também defende a manutenção da escala 6x1, a aprovação da PEC da infraestrutura e a realização de 8 leilões de ferrovias previstos para 2026 e 2027.
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7: É isso aí, muito boa tarde a você, amigo e ouvinte da Pool FM. Está começando agora mais um programa Energy Pop Reload. Eu sou Ricardo Costa e nós vamos juntos aí nos próximos 60 minutos com muita música de qualidade, muito alto astral, com aquela energia bacana. Bom, hoje o programa numa linha mais pop dos anos 80, alguma coisa dos anos 90. Primeiro bloco com clássicos dos anos 80. Segundo bloco aí, alguns clássicos dos anos 80 e alguma coisa dos anos 90 em versões remix. Então tá um programa bem dançante pra gente fechar com chave de ouro. Bom, é isso aí, vamos agitar, vamos começar? Então, é mais um final.

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1: Bom, e tá aí finalizando esse primeiro bloco com a banda escocesa Simple Minds. Banda essa que atingiu a maior popularidade nos meados dos anos 80 até o início dos anos 90. E até hoje a banda continua fazendo shows, lançaram alguns álbuns aí nos últimos anos, mas nada de expressivo. E aqui finalizando com um dos seus maiores clássicos, Don't You Forget About Me. Vamos lá, aqui que eu comecei esse primeiro bloco. Bom, eu iniciei com Billy Idol, com Flash for Fantasy, na sequência Daryl Hall and John Oates com Method and Modern Love, na sequência Roxette com The Look, toquei também The Cure com Lullaby, e aqui algumas versões bem diferentes, alguma coisa fora daquilo que se conhece originalmente. Na sequência aí eu vim com Depeche Mode com It's No Good, aí uma música deles de 1997. Toquei também U2 com Pride in the Names of Love. Na sequência, Hot Chocolate com You Sex Think, finalizando com Simple Minds, Don't You Forget About Me, que foi praticamente o maior sucesso deles. Segundo bloco aí, um modo diferente de você ouvir aquele clássico, aquele sucesso, numa versão um pouco mais diferente, mais dançante, porém com bastante respeito de quem produziu e remixou. Vamos conferir?

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1: É, e foi isso. Finalizando esse segundo e último bloco muito bem com a dupla de produtores alemães Jam Spoon, voltado mais pra linha dance eletrônico, e aqui com Ride in the Night, um clássico deles de 1993. Bom, mas vamos lá, aqui que eu comecei esse segundo e último bloco. Bom, eu iniciei com uma versão diferente, né? Uma versão remix do Tears for Fears, Head Over Heels. Na sequência, Depeche Mode com Police of True. O grupo Ítalo Blind Date com Your Heart Keeps Burning. Na sequência, o grupo inglês Fralipolipi com Should Have To Be Like That. Toquei também Breakfast Club com Right On Track. ABC com Smoke and Sing. Erasure, Chorus. E finalizando com a dupla de produtores alemães Jam Spoon com Ride in the Night. Bom, foi tudo isso, um programa bem agitado, bem dançante, bem animador, pra gente fechar sempre com chave de ouro. Primeiramente, eu quero aqui agradecer a você que ficou até agora curtindo, ouvindo todos esses clássicos, todas essas pérolas, assimilando toda essa energia. E claro que antes de me despedir, eu vou pedir para você continuar aqui na Pool, porque muita coisa boa está por vir. Portanto, é óbvio que você vai continuar e aproveitar essa oportunidade. Tô indo nessa, desejo a você aí uma semana maravilhosa e claro, conto com você no próximo domingo pra gente mais uma vez fazer esse agito que a gente faz aqui, hein? Tá bom? Posso contar? Então, é isso aí. Tenha uma ótima semana e até domingo que vem. Tchau, tchau.
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3: Quase 4 em cada 10 eleitores com deficiência não foram às urnas em 2020. Desde 2012, a abstenção entre as pessoas com deficiência, os PCDs, fica entre 28% e 34%. Para piorar, apenas 1,3% dos candidatos eleitos nos últimos pleitos tinham alguma deficiência, o que deixa esse grupo sem representação política para defender seus interesses. A advogada Adriana Monteiro, especialista em direito eleitoral e direito das pessoas com deficiência, diz que o problema é estrutural. Ela aponta como barreiras, falta de acessibilidade nos locais de votação, dificuldades de mobilidade urbana, ausência de recursos para deficientes visuais e insuficiência de políticas de inclusão eleitoral.
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6: As lâmpadas LED, consideradas hoje as mais econômicas, têm vida média 6 vezes maior do que as lâmpadas fluorescentes e consomem cerca de 80% menos energia. Elas ainda são mais seguras, isso porque não possuem mercúrio em seu interior. Quando chegar a hora de se desfazer das lâmpadas, é imprescindível não jogá-las no lixo reciclável. Procure embalá-la bem em papel ou caixa de papelão e levá-las a um ponto de coleta. E o melhor, 98% de todo o material presente nas lâmpadas LED

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2: Tá no ar aqui mais um Music Delivery com anos 80, 90 e 2000 atuais também. Olha, o ano é 1981, em 29 de julho deste ano, acontecia o casamento real do príncipe Carlos com a aristocrata Lady Di, ou príncipe Charles com Lady Di Spencer, na Catedral de São Paulo, Londres, Inglaterra. Também em 9 de março acontecia a estreia do programa Viva o Gordo na Rede Globo. 10 de março acontecia a estreia do Chico Total, também na mesma Rede Globo, no dia seguinte, inclusive. E também em 81 acontecia o lançamento da música Love Has Come Around, do Donald Byrd. E a faixa que abre esse set de anos 80 e uma

0: Deliver com Game, Gotta Take Your Love, 1982. Também Evan Rogers, Secret Love, 1984, de 76, Aok, Style. Armed Gang com All I Want, de 82. Antes de 80, Daybreak com Everybody Get Off, de 82. Advance com Take Me to the Top. E a primeira desse set, 1981, Donald Byrd com Love Has Come Around. Fechando então mais um Music Delivery. Tô lá no YouTube. Vê lá, dá uma olhada lá. Quero ver se você tem coragem de ir lá no YouTube no @jeffernandes007. Também quero ver se você tem coragem de me seguir no Instagram. Eu não vou processar você por perseguição. Talvez. @jeffvoice. Simples assim. Beleza? Obrigado aí pela sua conexão. Music Delivery é sempre aqui pela segunda, sexta-feira. 3 edições. 10 da manhã, 2 da tarde e 8 da noite. Obrigado aí pela sua conexão e até o próximo.
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0: essas dicas.
1: Dormir bem não serve só para descansar as pernas cansadas, mas é a hora em que o cérebro faz uma faxina pesada. É durante o sono fundo que a nossa cabeça

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2: Em 6 meses, a justiça recebeu mais de 35 mil processos brasileiros questionando o reajuste do plano de saúde, o que dá 195 ações por dia. Os números são da DataJude, sistema do CNJ. Entre 2020 e 2025, os processos subiram de 19.328 para 61.475 por ano, alta de 218%. A Bahia lidera os estados com mais ações em 2025, com 14.330 processos, seguida de São Paulo, Pernambuco e Rio de Janeiro. De janeiro a junho, a justiça julgou 28.159 casos. Em 38,7% deles, o consumidor saiu vencedor, total ou parcialmente. O advogado Cristiano Lustosa, especialista em saúde suplementar, lembra que o reajuste do plano não é automaticamente ilegal.
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0: para você cuidar bem do seu amiguinho.
1: Olá, meus queridos e queridas. Vocês sabiam que as orelhas do seu gato dizem muito sobre o que ele está sentindo em cada momento? Pois é. Orelhas erguidas e levemente viradas mostram que o felino está totalmente relaxado. Já as orelhas viradas para trás ou achatadas indicam medo, alerta ou frustração. Então fique de olho nos sinais do seu bichinho para entender exatamente o que ele precisa.
0: Esse foi o Meu Amigo Pet.
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0: investigação policial, ó, quer mais? Mulheres de Azul, a série mexicana que está arrebentando e ganha sua segunda temporada agora. A série vai até 1971, acompanhando Maria e sua equipe, a primeira força policial feminina do México. Nessa nova temporada, Maria agora é promovida a tenente e vive o dilema de obedecer às regras rígidas da corporação. A grande virada dessa nova temporada de Mulheres de Azul é a conexão das novas mortes com o massacre estudantil de Tlatelolco, ocorrido em 1968. Mulheres de Azul, segunda temporada, disponível no Apple TV.
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0: 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O ensino de arte nas escolas brasileiras vai mudar. Uma nova resolução publicada no Diário Oficial estabelece que a arte deve ser tratada como campo de conhecimento nas escolas. A regra foi aprovada em março de 2026 pelo Conselho Nacional de Educação e complementa a Base Nacional Curricular. Com isso, o ensino de arte passa a ser dividido em quatro áreas: artes visuais, dança, música e teatro, da educação infantil ao ensino médio. O presidente do Conselho Nacional de Educação destacou que a arte não pode servir apenas para festas escolares e que ela contribui até para o aprendizado de português, física e matemática. Estados, municípios e o Distrito Federal têm até o fim do Plano Nacional de Educação em 2036 para colocar as novas regras em prática.
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8: A leitura melhora a capacidade de empatia. Quando nos colocamos no lugar de personagens, treinamos nosso cérebro para compreender e respeitar outras perspectivas. Crianças que crescem em ambientes com livros têm melhor desempenho escolar, mesmo em famílias com baixa renda. É o que mostra um estudo da Universidade de Nevada.
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1: Oi, gente, tudo bem com vocês? Chegamos na metade da semana, uma feliz quarta-feira. Hoje, dia 19, é o Dia Mundial da Fotografia, Dia Nacional do Ciclista e também Dia do Artista de Teatro. Parabéns, meus amigos! O Mundo Verde tá no ar. Vamos à dica de hoje. Pagar por ar na conta de água é um prejuízo que você pode evitar facilmente dentro de casa. A válvula bloqueadora impede que o ar encanado movimente o hidrômetro, registrando só a água. Fácil de encontrar em lojas de hidráulica, o aparelho reduz custos de forma rápida e eficiente. Um investimento simples na quarta-feira que faz toda a diferença no seu orçamento familiar.
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1: O Tribunal Penal Internacional com sede em Haia criticou as novas sanções impostas pelos Estados Unidos contra integrantes da corte. As medidas atingem a presidente do tribunal, Tomoko Akane, e o procurador, Abdoulaye Seye. O governo de Donald Trump acusa o tribunal de ultrapassar sua autoridade ao investigar e tentar processar representantes de países que não reconhecem sua jurisdição, como Estados Unidos e Israel. As sanções determinam o congelamento de eventuais ativos nos Estados Unidos e impedem o acesso dos dois ao sistema financeiro americano. Em resposta, o Tribunal Penal Internacional afirmou que a medida representa um ataque à independência da justiça internacional e garantiu que continuará exercendo suas funções. O Japão e a Holanda também criticaram a decisão americana.
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1: Meus queridos, vocês sabiam que o calor do sol é o grande vilão por deixar amarelo o plástico dos seus eletrodomésticos? Pois é. E para evitar essas manchas chatas, mantenha aparelhos brancos bem longe das janelas e do sol direto. Guarde itens menores como mixers, liquidificadores e batedeiras sempre protegidos dentro dos armários. Assim você preserva a beleza do seu ambiente e faz seus utensílios durarem por muito mais tempo.

0: precisa saber. As corujas podem girar a cabeça em até 270 graus. Isso se deve à sua anatomia, que permite uma rotação maior em comparação com outros pássaros. 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
1: O Aeroporto Internacional de Brasília passa a integrar a Área de Segurança Especial do Distrito Federal. A medida amplia os protocolos de segurança no terminal e permite uma atuação integrada das forças de segurança em situações consideradas de maior risco. A Secretaria de Segurança Pública também pretende incorporar as câmeras do aeroporto ao sistema DF360, plataforma que reúne imagens de vídeo monitoramento de diferentes pontos de Brasília. O sistema conta com recursos de inteligência artificial e reconhecimento facial, utilizados para identificar pessoas procuradas pela justiça e auxiliar as forças policiais. A inclusão do aeroporto na área especial vinha sendo discutida por um grupo de trabalho criado em julho pelo secretário de Segurança Pública Alexandre Paturi. O objetivo é reforçar a proteção de passageiros, funcionários e autoridades que circulam pelo terminal.
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5: Quem é que não lembra de Camp Rock? Camp Rock 3 chegou com tudo pra fazer aquela energia musical que a gente gosta, né? Depois de 16 anos do confronto icônico entre Camp Rock e Camp Star, os Jonas Brothers estão de volta ao lugar onde tudo começou. 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A trilha sonora é sensacional sempre, né? Pop, country, K-pop e até R&B, mantendo o espírito da franquia, mas trazendo um frescor atual. Camp Rock 3 está liberado no Disney Plus.
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0: Show Music Delivery com Chip Norick, If I Can't Have You, 1990, direto da Alemanha. Também Kick 'Em Back com Devotion, Scratches aí do Beatles. Yellow Submarine, homenagem aí às mulheres negras que tinha esse scratch lá. E eu, num ato de inveja extrema, tentei copiar, obviamente que não deu certo, né? Porque o scratch é uma assinatura do DJ. Mesmo que ele consiga copiar, ele não vai querer copiar, porque senão ele vai ser a cópia do... Quem quer ser cópia no mundo? Só uma pessoa muito idiota na cabeça de pudim pra querer ser cópia de alguém. A pessoa quer ser original. Também o 221 com 221. 1991, Soul to Soul com Back to Life, de 89, abrindo aqui com o DJ Jazzy Jeff e Fresh Prince, Summertime, remix de 1991. Jazzy Jeff, como você deve saber, é o Will Smith. Se você não souber, eu vou até aí na sua casa dar um tapa na tua cara. Em nome do Will Smith. Terminando então mais uma edição do Music Delivery, sempre aqui na Pool, 3 edições. 10 da manhã, 2 da tarde e 8 da noite. No YouTube, estou no arroba jeffernandes007. Instagram, arroba jfvoz. Ou jfvoice. Ou jfvosh. Escolha o sotaque.
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5: Dormir bem não serve só para descansar as pernas cansadas, mas é a hora em que o cérebro faz uma faxina pesada. É durante o sono fundo que a nossa cabeça limpa toda a sujeira e o estresse que juntou ao longo do dia. Dormir pouco deixa a memória fraca, aumenta a irritação, faz a gente esquecer coisas simples da rotina. Desligar a televisão e o celular mais cedo ajuda a mente a desacelerar e a ter um descanso de verdade. Faça da sua noite de sono um momento sagrado para acordar no dia seguinte com a cabeça leve.
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2: E a nossa altitude em ascensão, hein? Já ultrapassamos os 300 quilômetros e vamos para mais. Seja muito bem-vindo, seja muito bem-vinda. Você está no 0.0, que destaca agora mais uma produção relevante do universo Dance Underground. Estou falando de The Sunburst Band and Little Burgers com Surviving. Aumente o volume, sinta-se à vontade. 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